0: Tá aí, Edgar Escandurra com benzina, um olho na ponta de cada dedo, e vamos seguir com essa entrevista exclusiva de Edgar Escandurra aqui no Capítulo Rock.
1: Edgar, como é que é a história da sua formação musical ali como guitarrista, punk, transição do mod também, qual a diferença aí entre o punk e o mod e suas principais influências também?
2: Então, minhas influências vêm desde a minha infância, né? Primeiro cara que eu vi tocando e destruindo a guitarra pra mim como criança foi meu irmão, e meu irmão Marco Antônio. Ele não seguiu na vida profissional, foi pra outros caminhos, mas quando eu era criança, ele 10 anos mais velho que eu, ele já mandava ver, tinha umas bandas, então tocava Jimi Hendrix, eu costumava ouvir as microfonias de guitarra com alavanca, sabe? Uma coisa, imagina, 1969, tinha 7 anos de idade, eu ficava vendo na minha frente, a rua parava pra ver de onde vem aquele som, sabe, da guitarra tão alto, né, na varandinha da minha casa, né? E, então, desde essa época, e aí vem a linha Jimi Hendrix, né, por causa dessa magia mesmo de tirar sons, né, sem medo, né? Putz, cara, daí vai toda essa turma dos anos 70, pra mim são muito importantes. Aí veio o punk rock e deu uma desconstruída nisso. Isso, né? Porque não eram os caras virtuosos que estavam aparecendo, mas guitarristas de pegada, uma poesia mais urbana, né? Menos fantasiosa, né? Menos vikings, menos gnomos, duendes, né? E uma coisa mais do dia a dia, uma anarquia, né? Uma coisa muito chocante pra mim com 15 anos, né? 77 que veio o punk rock, eu tinha 15 anos. Eu acho que a idade pro cara ser punk é essa, né? 15 aos 19 você tá tinindo como punk, né?
0: Mas você já deixou de ser ou ainda tem ali um punkzinho aí dentro ainda?
2: O punk me pegou bastante nessa desconstrução aí de adolescente. Mas quando eu comecei a frequentar mesmo, sair à noite, ver show, tocar mais e tal, o pós-punk foi mais forte pra mim, sabe? Bandas como Gang of Four, New Order, Joy Division, tem uma outra turma, né? Que fez um punk sem ter necessidade de ser agressivo o tempo todo, uma coisa mais experimental, pra outros ritmos, né?
0: Até musicalmente, né?
2: Musicalmente. Então, isso aí pra mim pegou bastante, viu? Bastante.
1: E alguma resistência sua, já que você tava originalmente ligado a mais a virtuosismo, né? Esses guitarristas mais clássicos, só pra esse punk mais cru, mais curtinho, sem tanta técnica?
2: Não, é daí que você acaba aparecendo o seu estilo em cima disso, né? E daí eu carrego um pouco desse guitarrista solista nesse som mais simples. Então acaba criando alguma coisa que sai um pouco da simplicidade e vai um pouco de técnica também, né? Então é uma coisa de se divertir aí, de brincar com essas possibilidades.
0: Legal. Vamos fazer o seguinte, você falou de Jimi Hendrix, falou de bandas punk, pós-punk. Fala pra gente aí 3 músicas pra esse segundo bloco musical aí, que o nosso ouvinte tá curioso pra saber o que você vai indicar.
2: Então vamos lá, a gente vai ouvir do Jimi Hendrix a música Fire. Tem, além do Hendrix tocando, tem o Mitch Mitchell na bateria, que é um monstro. A gente pode ouvir Gang of Four, né, que eu falei do Gang of Four. A gente pode ouvir I Found Desserts, do primeiro disco. Pode ouvir uma banda bem punk e muito inteligente também, que foi para um caminho pós-punk, chamada Ultravox. Essa música chama Young Savage. Vale a pena, hein? Vamos curtir.
3: Mandou ver aí, né?

0: E a gente faz agora aquele rapidíssimo intervalo, voltamos já já com mais Edgar Scandurra, exclusivo aqui no Capítulo Rock. Não saia daí.
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5: Nove e vinte. 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
0: Está de volta o Capítulo Rock, que hoje tem a participação exclusiva e para lá de especial da lenda Edgar Scandurra, um dos maiores guitarristas do Brasil, que conversou com a gente e fez uma playlist muito especial para você, ouvinte. Vamos voltar aí à nossa conversa que tivemos no camarim aqui em Brasília, pouco antes de ele subir ao palco.
6: Eu queria fazer uma pergunta que estava um pouco relacionada ao anterior ainda, das influências e tal. Tem uma versão sua para uma música do The Who, né, com o Pitalo, que é uma grande influência. Muita gente te compara um pouco com o Pitalo, né? Como é que foi o lance da autorização, Our Love Was, né?
7: Our Love Was. É, então, isso aí já tem, né? Foi no meu disco solo, né? Amigos Invisíveis, que é em 1989, né? E eu tava no auge dessa influência mod, né? E essa música do The Who, como esse disco Sell Out, né? Então, tudo um momento muito especial, né? E muito influente pra mim mesmo, realmente. Como grande guitarrista e como compositor, como cantor, sabe? Um cara que chamava pra ser a responsa, assim. Isso é uma coisa que eu tenho uma identidade com ele, assim, sabe? Nos meus trabalhos musicais, eu costumo, somente com ira, assim, sabe? É chamar a responsa mesmo e mandar ver, né? Nas ideias e tal. Então, um grande mestre mesmo. Aí gravamos essa versão, Our Love Was, e foi aprovada por ele, pelo Pete Townshend, né? Que ele... é uma pessoa muito exigente com artistas fazendo versões das suas músicas. Né? Então ele ouviu e gostou.
6: Parabéns. Muito bacana. Edgar, a gente tem aqui, eu até anotei, porque é uma lista gigantesca de gente com as quais você teve parcerias aí em diversos momentos da sua carreira. Só para citar alguns aí: Arnaldo Antunes, Kid Abelha, Traje Rigor, Paralama Sucesso, Lobão, Marina Lima, o Otto, Guilherme Arantes, Fernanda Takai, Zélia Duncan, enfim, uma galera muito boa aí. Como é que funcionam essas parcerias? O que, que você mais gostou de fazer? Como é que foi esse processo?
7: É uma coisa que veio pra mim, acho que vem justamente dessa época aí no meio do punk rock. Eu tocava com o Ira, começando, né, 82, 83. Ira, e baterista de uma banda chamada Mercenárias, uma banda muito importante na cena punk e pós-punk brasileira, né? Então eu era batera dessa banda de meninas, eu era o baterista. É, tocava também com o Traje, também toquei nessa época. E outros projetos pra tocar nos barzinhos, pra tocar cover e coisas assim, né? Então eu tenho esse costume de estar tocando com vários projetos. O tempo que eu fiquei parado numa banda só, eu comecei a ficar um pouco angustiado, sentindo necessidade dessa troca mesmo, sabe? Então é sempre legal quando é um convite pra um som que eu gosto, de alguém que eu respeito, por exemplo. Toquei quase 10 anos com a Karina Burr, né? Compositora, uma cantora e uma mulher incrível, né? Então eu tava muito feliz, fazendo turnê internacional, tocando na Europa, fazendo shows, fazendo festivais, que faz parte um pouco do meu plano de vida, sabe? Eu estou aqui pra tocar e pra viajar, que eu adoro também, sabe? Então é. A Karina foi uma parceria fantástica. Fazer uma música com a Karina e com a Marina Lima, né? Um disco já de uns 8, 10 anos, talvez, atrás, da Marina, maravilhoso também. Com o Arnaldo, né? Meu compadre, né? O cara, a gente tem discos juntos, né? Temos parcerias, tanto pro trabalho dele como para meus trabalhos também. Poxa, então é isso, sabe? Você acaba sempre agregando. Você agrega repertório, você agrega convívio, você agrega ideias novas, né?
6: Fala mais um pouquinho da sua experiência como baterista, né? Não só nessa fase da Mercenárias, mas como que começou o seu relacionamento com a bateria, como que tá hoje?
0: Pouca gente sabe, né?

0: Márcio, a gente, pô, Edgar Escandurra, guitarra, né?
1: Olha, eu como baterista frustrado, eu dando uma entrevista falando sobre a minha vida na bateria, eu tô me achando muito bem aqui. Então, realmente, bateria é um instrumento que eu sempre gostei demais e que eu tenho uma coisa na música por ser autodidata, né? Ter aprendido sozinho a tocar a guitarra, o violão, assim, eu acho que eu, hoje nem tanto, mas há um tempo atrás eu botava uma fé que eu era capaz de tocar qualquer coisa que eu pusesse a mão, sabe? E na bateria começou numa lista telefônica, não sei se vocês lembram o que que
0: é. Demais, classificado, páginas amarelas.
1: É, com aquelas colheres de pau, né? Batendo na escada de metal pra fazer no lugar do prato. E de repente compro uma bateria, foi indo assim, poxa, eu fui muito feliz tocando batera. Eu tenho uma bateria em casa, uma bateria Gope Nacional, de acrílico. O tom dela é... O bumbo é um surdo, sabe? É um surdinho, né? Então é toda miniatura, assim. Aí tem um belo som. Ensaio em casa com ela direto, né?
2: Tem gravação sua com as Mercenárias, você na bateria?
1: Tem. Tem um disco das Mercenárias, tem uma coletânea bem legal, por sinal, uma caixa das Mercenárias que saiu, você inclusive. Né? Cara, pode ser que esteja esgotado. É aquele Três Selos, sabe? É um selo lá de São Paulo, chama Três Selos, que eles fazem umas coisas bem legais, umas pesquisas de memória bilha, sabe? De material, primeiros cartazes, lambilambi. Entrevistas.
0: Pessoal, vamos pra música então? O papo tá bom demais, daqui a pouco a gente continua aqui. Você falou das Mercenárias e também de parcerias aí. Podia indicar então nesse próximo bloco, o que você acha de dar uma das Mercenárias e duas parcerias aí com esses artistas maravilhosos aí?
1: Boa. Então, com as Mercenárias, tem que fazer uma pesquisinha. Eu acho que tem no YouTube uma chamada Meus Pais Não Me Mandam Mais. Mercenárias de 83. Eu sou o baterista dessa versão.
0: Olha aí, Edgar Escandurra na bateria. Nosso ouvinte vai curtir aí.
1: Bem legal. Você tem que procurar, você vai achar, é fácil. E que mais? Daí,
0: e duas parcerias.
1: Então, vou ter uma parceria com a Amy Stoned, que é essa banda das jovens, das garotas, porque eu tô fazendo um trabalho como chama da Cinza das Horas. Edgar Escandurra e Amy Stoned. Mais uma?
0: Uma. Pode dizer uma com o Arnaldo? Que eu sou fã do Arnaldo também.
1: É uma música que é minha e do Arnaldo, Que Te Quero.
0: Beleza, solta o som então.

0: Bom demais, galera. A gente segue, então, aqui direto do Sesc de Itaguatinga, nesse bate-papo super bacana aqui com o Edgar Escandurra. Até tocar bateria, ele já tocou no programa de hoje. Muito legal. E a gente queria falar um pouquinho do Ira, né? O Ira começou em 81, depois teve uma fasezinha separada ali nos anos 2000 e pouco. Mas agora vocês estão com a agenda cheia, né? Eu tive a oportunidade de assistir aqui em Brasília no ano passado. Todo mundo cantando todas as músicas. Simplesmente o sucesso é nesse nível.
1: É, o Ira realmente é um caso muito especial, né? Virou uma coisa do imaginário da juventude, do rock brasileiro. Então a gente vem fazendo shows pelo Brasil todo e shows grandes, né? Shows para grandes públicos, shows em praça públicas, né? E é muita gente de várias gerações, assim, seus pais, avós, netos, sabe? É uma galera super jovem, moçada descolada, pessoal nerd que vai, sabe? Que tem os discos, que vai atrás. Gente da minha geração, da nossa geração, é um pouco menos, né? A pessoa tá mais em casa descansando. Só a gente de louco, né? Ficar tocando.
2: Olha o punkzinho aí dentro ainda.
1: E aí é... Poxa, é isso aí.
3: E como é que era fazer rock nos anos 80, numa época em que o rock dominava a indústria fonográfica, enfim, as paradas de sucesso no país inteiro?
1: Cara, era um desafio fazer rock, porque apesar de ser a música da moda, né, as rádios, né, as gravadoras, de olho, era difícil você ter um bom instrumento, né, uma guitarra legal, um equipamento bacana. Por isso tem os discos punks aqui brasileiros, você ouve, você percebe assim uma sonoridade muito bruta, assim, né, que é uma marca registrada, que é maravilhosa, mas também é reflexo do equipamento que as pessoas tinham nas mãos, né. Então era um desafio mesmo, assim, tocar legal, fazer um som bacana com coisas mais precárias. E foi crescendo, o Rock in Rio foi muito importante quando veio em 85 pra cá no festival, que daí deu um up em tudo. As casas de show que você ia, aquele equipamento de som, que era aquelas duas caixas do Duovox, um amplificadorzinho sem vergonha, começou a melhorar, tem monitores, tem equipamentos de luz, de som.
3: Ô Edgar, só pra gente encerrar, me conta uma curiosidade aqui. A verdade é que o meu turbado tem a ver com uma experiência sua, que você viu no batalhão da Guarda de São Paulo.
1: É verdade. Serviu exército, né? E aí tinha realmente essa relação. A minha rotina de amizades, meus círculos sociais, era uma coisa que ia a partir das 11 horas da noite, né? Meia-noite, os encontros, ficar na frente batendo papo na porta da casa de alguém. Então. E aí, com o exército, 6 horas da manhã, tinha que estar no quartel, né? Então, sempre estava meio dando uma desculpa para se mostrar, sabe? Eu sinto muito, mas vou indo. Então, a letra é mais ou menos a minha... Era o meu papo, assim, principalmente com a minha namorada na época, assim, que ela costumava ficar até muitas horas da madruga juntos, aí eu ficava tentando ir embora. Desculpa, querida, eu queria ficar mais, mas eu tenho que ir embora.
3: O exército não deixa, né?
1: É, o exército gerou algumas músicas pro Ira.
0: Muito legal. Vamos então pro último bloco, gente? Pedir pro Edgar, então, indicar duas do Ira aqui, pra gente relembrar tanta música boa que a galera gosta demais, e fechamos com a do Escandurra Trio.
1: Duas do Ira? A gente tem uma música que eu gosto muito, que é do primeiro disco do Ira, chama Saída, que é uma das primeiras músicas que eu compus, música e letras. Eu tinha uns 16 anos, então é uma música muito especial pra mim, Saída, do Mudança de Comportamento. É outra música que a gente pode escolher é uma música do Psicoacústica, que chama Poder, Sorriso, Fama, e tem uma influência grande de Jimi Hendrix nela, e ela é uma música bem bacana. Esse disco foi um puta som, né? Maravilhoso. E do Escandurra Trio, a gente tem a música Prisão das Ruas, ao vivo. Aí é a gente tocando, é uma música que também já é do Ira, né? Que eu gravei anteriormente, né?

0: Maravilha, Edgar, a gente quer te agradecer demais, sabe que você vai subir ao palco daqui a um pouquinho, desejar sucesso mais ainda na sua carreira agora com o trio também e aqui nesse show também, tá, Guatinho? O público tá ansioso, te esperando ali.
1: Valeu, gente, muito obrigado aí, até daqui a pouquinho aí com os shows nossos. Show seus, muito bom show seus.
2: Edgar, muito obrigado. Parabéns, obrigado.
1: Valeu, obrigado a vocês aí.
3: E o Capítulo Rock de hoje com Edgar Escandurra fica por aqui, esperamos que você tenha gostado. Produção e apresentação de Celso Cavalcante, Márcio Maturana e Maurício De Santi. Na sonoplastia, Josevaldo Souza. E a gente volta na semana que vem com mais um Capítulo Rock inédito para você. Até lá.
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1: Nove e cinquenta e cinco. 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
2: 10 e 11.

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1: 10:26.
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2: 10h40.

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3: 11:10.

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1: Onze e 25.
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3: 11:40.

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1: Meia-noite 2.
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1: Meia-noite, 17.
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3: Meia-noite e 35.
4: Should we just search romantic comedies on Netflix and then see what we find?

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1: 12:48. 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
3: 1 e 4.

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1: Uma e 17.
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2: 1:32.

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1: 1h47. 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
3: 2 horas.

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1: 2:17.
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3: 2:32.

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1: Três e seis.

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1: 3:18.
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2: 3:46.
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4: 4 e 5.

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1: 4:22. 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
1: 4:52.
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1: UDESC FM 5 e 5.

0: 5:21.
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3: 5:38. 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
1: 5:44.

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3: Seis horas.

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4: 6:18.

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3: Seis e trinta e quatro.
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3: 6:50.

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1: Sete e seis.

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2: Sete e 22.

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1: Sete e 36.

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0: Olá, ouvinte da Udesc FM Lages. Eu sou Clara Luísa, trazendo a previsão do tempo para você. A previsão para este domingo em Lages é de sol com muitas nuvens durante o dia e períodos de céu nublado. As temperaturas variam entre a mínima de 13 graus e a máxima que pode chegar a 21 graus. Ventos mais fortes ao nordeste com aproximadamente 4 km por hora. E a umidade do ar varia bastante, entre 79% e 99%. Você ouviu as informações do tempo com Clara Luísa para o Udesc FM Lages 106.9, sua rádio educativa.
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3: 8 e 1.

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2: 8:17.

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2: Oito e trinta e três.

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3: 8:48.

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1: Nove e três.

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3: 9:29.

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3: 9:46.

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1: Nove e 59.
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1: Dez e 14.

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2: 11:03.
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0: 11:19.
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1: 11:34.
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5: Meio-dia e 9.

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1: Meio-dia e 23.

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1: Meio-dia e 38.
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5: 1:10.

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2: 1:39.

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1: 1:51.

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2: UDESC FM 2:05.

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3: 2:32.

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1: 2:48.
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1: Três e um.

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1: Três e quinze.

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2: 3:32.

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3: 4 e 2.

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1: Quatro e 21.

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2: 4:33.

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1: 4:52.

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1: Cinco e três.

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1: Cinco e 19.

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4: Seis e sete.

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1: Seis e trinta e três.

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1: 6:47.

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1: Sete e quinze.

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1: 7:46.

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6: Oito e um.
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Boa noite a você que está sintonizado aqui na Rádio Desk FM Lages. Está no ar o programa especial Desk. Eu sou Carla Wolff e te acompanho no especial de hoje. Lembrando que nosso programa também vai ao ar no domingo às 8 da noite. Hoje apresento a vocês a trajetória de uma das vozes mais cálidas, melódicas e marcantes da música popular americana, B.J. Thomas. Nascido em 1942 em Oklahoma e criado no Texas, Billy Joe Thomas superou uma infância difícil para encontrar na música o seu verdadeiro refúgio. Após começar no coral da igreja e liderar o grupo The Tribes, ele conquistou o sucesso solo transitando com naturalidade entre o pop, country e o gospel. Com uma voz suave, carregada de emoção, ele imortalizou clássicos e construiu uma carreira com mais de 70 milhões de discos vendidos e 9 com indicações ao Grammy. Vamos ouvir agora I Saw Louise Sam, The Eyes of New York Woman e Hooked on Philly.

Você está ouvindo Especial Desk BJ Thomas. Eu sou Carla Wolff e sigo com você. O momento de maior projeção internacional de BJ Thomas vira em 1969, ao gravar o tema do clássico filme Bootcased. Mesmo enfrentando uma crise de laringite, ele gravou em poucos takes a lendária Hey Drops Keep Falling My Head, que venceu o Oscar de melhor canção original e dominou as paradas mundiais. No Brasil, o cantor construiu uma ligação afetiva única com o público, tornando-se presença constante nas trilhas sonoras das novelas da TV Globo, com destaque para o grande sucesso de Rock and Roll Lullaby, em Selva da Pedra. Você escuta agora Hand Drops Keep Falling, Rock and Roll Lullaby, Oh Me Oh My e Long Young Tomorrow.

Boa noite a você que sintonizou agora na Rádio Desk FM Lages. Eu sou Carla Wolff e esse é o programa especial Desk. Apesar do enorme sucesso, a vida de BJ Thomas nos bastidores passou por grandes turbulências. A batalha contra o vício entre drogas e álcool quase destruiu sua vida, até que uma profunda transformação espiritual em 1976 deu novos rumos à sua trajetória. Essa renascença levou à música cristã contemporânea. Seu álbum, How Yer Belong, tornou-se o primeiro disco gospel a atingir o status de platina, iniciando uma fase de ouro, onde venceu 5 prêmios Grammy entre o fim dos anos 70 e os anos 80. Seguimos agora com as músicas How Yer I Belong, He That Thought e Amazing Grace.

Este é o programa Especial Desk. Eu sou Carla Wolff e seguimos com a trajetória de BJ Thomas. Nos anos 1980 e 1990, BJ Thomas se reinventou no cenário country, emplacando novos sucessos no topo das paradas, além de dar voz ao inesquecível tema da série de TV Ground Pants. Ao longo dos anos, ele nunca deixou de gravar e fazer shows, mantendo intacta a intimidade e a emoção de suas interpretações. O artista nos deixou em maio de 2011, aos 78 anos, deixando um legado imensurável, que antecipou o próprio estilo adult contemporary e continuou a emocionar gerações de ouvintes. Para encerrar o especial de hoje, você vai ouvir Hot Have Happened, New Looks for Wold Liver e Along As Good Were.

0: Esse foi o especial Desk de hoje. Eu sou Carla Wolff e agradeço sua companhia. Nos encontramos novamente na programação da 106.9, a sua rádio educativa.
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7: 9 horas.